0: Que é isso, hein?
1: Que delícia!
0: Papai chegou, meninas!
2: Agora que eu já te conheço.